0: 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Pode entrar? Como é seu nome?
1: Estela.
0: Vai fazer um som agora?
1: Pode entrar?